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Rádio Ribatávora, muito bom dia, são 8 horas. 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

0: Muito bom dia, são 9 horas. 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
1: É um caso, mais um, o mais recente, numa agitada temporada de exames do secundário que já levou a denúncias de problemas nas provas de Física e Química, de História, de Português e de Biologia. Precisamente, a Ordem dos Biólogos pediu uma auditoria à plataforma de classificação digital dos exames porque diz que há erros que têm de ser corrigidos antes da plataforma voltar a ser usada, o que vai acontecer já nos próximos dias com a segunda fase dos exames. José Moraes, da Ordem dos Biólogos, entende que apesar da dificuldade do exame ter sido semelhante à de anos anteriores, a distribuição de notas não é anormal.
2: Já enviámos para o Sr. Ministro o comunicado e o parecer sobre o modo como decorreu isto. Este ano as provas de Biologia e Geologia tiveram uma distribuição das classificações que não é normal. Um gráfico com um planalto enorme de notas em que aparecem quase tantos alunos, e isto em 30 mil provas, 34 mil provas de Biologia e Geologia, que mostra que há tantos alunos quase que obtiveram 6 valores no exame, como aqueles que obtiveram 16. E, portanto, acaba por haver até menos alunos com 10 e 11 do que com 6 ou com 16. Portanto, é uma curva que não é normal e que tem que ser explicada de alguma maneira.
1: José Moraes, da Ordem dos Biólogos, ele arrisca ainda alguns motivos que podem ter sustentado as anomalias que foram detectadas pela Ordem.
2: Nós vimos e ouvi casos em que o aluno tinha anulado a primeira seleção que tinha feito para a resposta, tinha colocado um círculo e depois colocado um X, como estava nas instruções para anular aquela e colocar a resposta correta, e a plataforma tinha dado a resposta como errada. Este ano temos este problema das correções das respostas de seleção automática, que na prova de Biologia e Geologia tem um peso grande na cotação. E haver um ou outro caso destes poderá levar a que realmente haja uma alteração naquela distribuição de pontuação.
1: José Moraes, da Ordem dos Biólogos, e as críticas que justificam o pedido para que haja uma auditoria ao sistema, à plataforma que serve para classificação digital dos exames do secundário. Hoje realizam-se as provas de Desenho A, 12º ano, e de Física, Química e Geografia, 11º ano, isto às 9h30, daqui a pouco. À tarde, às 2h30, a prova de Inglês de 11º ano. Mas todo o contexto que rodeia esta realização das provas finais do ensino secundário, que servem também para o acesso ao ensino superior, está a justificar uma contestação dos estudantes que estão desconfiados do Ministro da Educação. Por isso, mais logo, na esquina da 24 de julho com a Avenida Infante Santo em Lisboa, ou seja, na sede do Ministério da Educação, estes estudantes que se juntaram num coletivo a que chamaram Chumbado, vão pedir admissão do Ministro da Educação.
3: O fim das taxas de reapreciação, ou seja, hoje se um aluno quer questionar a sua nota e pedir a reapreciação da sua prova, esse processo custa 25 euros por prova, e nós achamos que esse custo tem que cair, tendo em vista que nós temos uma série de exames que foram mal corrigidos, ou seja, a nota do aluno não é por seu mérito ou demérito, é sim por uma falha no sistema de correção. E por outro lado, nós temos exigido o alargamento dos prazos da candidatura ao acesso ao ensino superior, porque nós temos uma série de alunos que vão pedir a reapreciação das notas, uma série de outros alunos que só têm começado a receber as suas notas agora, alguns que ainda nem tiveram acesso à prova para saber se pedem ou não a reapreciação.
1: Raul Noetzolt, o porta-voz deste movimento Chumbado, diz que os estudantes mantêm desconfiança.
3: Nós ouvimos o caos acontecer e nós não tivemos uma resposta concreta do Ministério da Educação. O Ministro da Educação, Fernando Alexandre, se contradisse esse tempo todo. No início veio dizer que os relatos eram falsos, que não havia caso nenhum, e acho que desconfiança talvez seja o sentimento mais generalizado, mas também eu diria que muito medo e ansiedade, porque nós não sabemos o que é que vai acontecer a seguir, o nosso futuro está em causa, o nosso futuro está suspenso. E sempre que as soluções, as pseudo-soluções,

0: movimento também já garantiu que houve contactos com uma dezena de associações de pais das escolas de Lisboa que apoiam também este protesto. Outro protesto na área da educação, os professores do Instituto Politécnico do Porto vão manifestar-se por causa das injustiças na transição para a universidade. Em causa uma falta de transparência durante o processo de transição do Instituto Politécnico do Porto para a Universidade Técnica do Porto, onde ficam integrados. O membro do Sindicato Nacional do Ensino Superior, Paulo Teixeira, ouvido esta manhã pela TSF, disse que os docentes não foram ouvidos.
1: E a ideia será, por um lado, protestar relativamente a este processo de transição, que foi tudo menos transparente, e foi tudo menos transparente porquê? Porque nenhum docente teve qualquer conhecimento do que estava a ser tratado neste processo ao longo de todo o percurso, e não foram envolvidos nem docentes, nem os seus representantes, que são os sindicatos. E por isso chegamos a uma solução que não acautelou os direitos dos docentes e estão por isso bastante motivados para este protesto, e esperemos que daí possa advir então algumas alterações e algumas melhorias a todo este processo.
0: Paulo Teixeira aponta também uma indefinição do estado das carreiras dos docentes e dos investigadores devido às grandes diferenças de tratamento entre o Politécnico e a Universidade.
1: Primeiro, a retirada de pontos para efeitos de progressão remuneratória dos docentes que transitam para a carreira docente universitária. O que é que isto quer dizer? Quer dizer que todos os pontos acumulados até agora ao longo da carreira enquanto docentes no Politécnico, que serviriam para futuras progressões, vão ser descartados. Por outro lado, preocupa-nos também a não consideração dos escalões da categoria atual para o escalão equivalente na carreira de docente universitária. Outra coisa que também nos preocupa é a indefinição para os docentes que não possuem o título de doutor e para os docentes convidados. Para esses docentes, há ainda uma série de incógnitas que não foram clarificadas.
0: Paulo Teixeira, do Sindicato Nacional do Ensino Superior. A manifestação está marcada para o meio-dia e meia de hoje, junto aos serviços da presidência do Instituto Politécnico do Porto. É um caso, mais um, que está a causar comoção. Não é inédito, não deixa por isso de provocar choque. Uma bebé de 18 meses morreu ontem em Almada, depois de ficar fechada num automóvel durante 7 horas. Terá ficado esquecida dentro do carro por uma funcionária de uma creche onde a criança devia ter passado o dia. A presidente da Associação de Creches e Pequenos Estabelecimentos do Ensino Particular ficou chocada com a notícia da morte desta bebé de 18 meses. A Associação defende orientações gerais para evitar o esquecimento de crianças nos veículos automóveis. E Susana Batista, ouvida há instantes pela TSF, lembra que estas regras gerais devem ser de aplicação geral na sociedade, até porque casos destes não acontecem apenas nas creches.
2: Isto pode acontecer com qualquer um. Daí que, quando se trata de carros, não é? Transporte de crianças em viaturas, deveria realmente, se calhar, haver uma orientação para todos terem um determinado controle, um determinado cuidado, verificação, para se poder prevenir este tipo de situações, porque isto não acontece só, ou pode não acontecer só nos estabelecimentos de ensino e das creches, isto pode acontecer até com os pais em casa. Portanto, devia haver realmente regras, ou pelo menos orientações, diria eu, para que as pessoas se habituassem a ter um comportamento preventivo e uma rotina instalada que pudesse prevenir a ocorrência destas situações.
0: Susana Batista, da Associação das Creches e Pequenos Estabelecimentos de Ensino Particular, escutada há pouco na TSF por Cristina Leiman, a morte da bebê em Almada está a ser investigada. Susana Batista defende que, além da investigação criminal, deve ser aberto um inquérito interno na creche, que aparentemente hoje está encerrada. Há um estudo que aponta para muitas das dificuldades com que os idosos são confrontados na utilização e na procura de lares. Desde logo, o custo. 79% dos idosos não conseguem pagar um lar só com o dinheiro da reforma. O estudo foi realizado pela DEC Proteste e tem como alvo precisamente o Dia dos Avós, que se celebra no próximo domingo. Os dados apontam para uma despesa mensal na ordem dos 1.343 euros, ou seja,

0: mais 462 euros que o rendimento médio dos utentes. O porta-voz da Tecproteste, autoria deste estudo, Nuno Figueiredo, diz que há idosos a depender de familiares para ajudar a cobrir os custos.
1: 79% dos casos das pessoas idosas, neste caso, não terem rendimentos suficientes para pagar o valor de uma mensalidade no lar. Por esse motivo, recorrem muitas delas a poupanças, que não duram sempre, e também a ajuda de familiares mais próximos, que também, nem todos os casos, têm capacidade para suportar durante muito tempo a estadia dos idosos no lar.
0: Nuno Figueiredo diz que outro dos desafios é a falta de lugares nas instituições, com o tempo de espera médio ser superior a 5 meses.
1: Os lares têm muita dificuldade em resposta por uma razão, porque não abundam, a oferta de lares não é propriamente abundante, e o que há está cheio. Portanto, o que acaba por acontecer é, falamos de pessoas que têm problemas de mobilidade, de tratar de coisas tão básicas quanto a higiene pessoal, de concentração, de visão, de audição, enfim, tem uma série de problemas. Muitos deles até não conseguem comer sozinhos, precisam de um apoio, de um cuidador, de um apoio direto. E a maior parte dos lares, neste momento, ou não tem capacidade para albergar mais pessoas, ou então aplica valores que não estão ao alcance de todos.
0: E a propósito dos lares, a DEC Proteste recomenda que as famílias tomem uma decisão informada antes de escolherem um lar para os idosos. A Cruz Vermelha Portuguesa está a promover este fim de semana uma campanha de recolha de bens alimentares. Vai até domingo. De resto, já começou, chama-se Vale Mais. Começou já na semana passada, com vales disponíveis nas caixas dos supermercados, das cadeias Auchan e El Corte Inglês. Este fim de semana, de norte a sul de Portugal, há uma recolha de bens físicos também nestas superfícies comerciais. A vice-presidente da Cruz Vermelha Portuguesa, Madalena Ramalho, explica que o objetivo é combater as necessidades dos mais carenciados.
2: É uma campanha que se destina precisamente à entrega, à doação de bens alimentares para as pessoas mais carenciadas. A campanha decorre de duas formas. A campanha Vale Mais, cujo nome diz tudo, vale mais para que ninguém fique por ajudar, porque essa é a nossa missão da Cruz Vermelha Portuguesa. E no próximo fim de semana, no dia 25 e no dia 26, vamos ter vales e, concomitantemente, vamos ter os nossos voluntários a fazer recolha física de bens alimentares.
0: Madalena Ramalho, vice-presidente da Cruz Vermelha Portuguesa, em 2025 uma campanha semelhante apoiou mais de 85 mil pessoas. Centenas de pessoas foram retiradas de barco esta madrugada por causa dos violentos incêndios em França. A retirada aconteceu entre as 4 e as 6 da manhã locais. Foram retiradas cerca de 400 pessoas na zona de Cap Ferré. Continua fustigada por violentos incêndios. Já levou à destruição de milhares de hectares de zonas de mato e floresta. O presidente francês Emmanuel Macron acionou ontem mesmo o Mecanismo Europeu de Proteção Civil, com Portugal a ajudar no combate aos fogos em França. Vão partir do aeródromo de Vila Real dois aviões bombardeiros e de apoio logístico de uma aeronave da Força Aérea. Os incêndios florestais em França já destruíram 4.800 hectares, obrigaram à retirada de 43 mil pessoas. Em Espanha, nos arredores de Madrid e não só, há também três fogos ainda com grande intensidade e uma declaração de emergência nacional para as áreas de Madrid e Ávila, e essa emergência vai permitir-se acionar outros meios e adotar outras medidas mais drásticas por parte do governo espanhol. Também aqui são já milhares de hectares de floresta que ficaram destruídos. Domingos Simões Pereira está em Portugal, o antigo primeiro-ministro, líder da oposição da Guiné-Bissau. Esteve preso desde 25 de novembro do ano passado, por ordem dos golpistas que tomaram o poder na Guiné-Bissau. Agora há um acordo entre as autoridades portuguesas e a Justiça da Guiné-Bissau para que Domingos Simões Pereira possa receber tratamento de saúde em Portugal. E ficará aparentemente proibido de exercer atividade política. Aos jornalistas à chegada, perante uma multidão de apoiantes guineenses, limitou-se a dizer que ainda não conhece os detalhes do acordo.
3: Eu não sei, não quero falar de nada que tenha a ver antes de conhecer os contornos, não é? Portanto, alguém trabalhou, as autoridades trabalharam e permitiram que eu esteja cá. Eu quero respeitar esse esforço que foi feito, assim que conhecer todos os contornos. Ele sabe que eu não fiz.
4: Não quero falar, se não quer falar ou não pode falar?
3: Não sei se não posso falar.
4: Como é que está o seu estado de saúde?
3: Não sei. Não, vou saber. só os médicos dirão, não é?
0: Domingos Simões Pereira, recebido por dezenas de guineenses esta noite, esta madrugada, no aeroporto Humberto Delgado, em Lisboa. Pela primeira vez nos últimos 16 anos, há dois portugueses no quadro de singulares do Estoril Open. Isso vai animar o dia. Jaime Faria, o número 2 português, e Tiago Torres já garantiram uma subida histórica no ranking ATP e querem continuar a fazer história, Rita da Silva Vieira.
5: Segundo os quartos de final no ano, a quarta vez na carreira. Jaime Faria está em alta rotação no Estoril Open. Eliminou o peruano Gonçalo Bueno por 6-2, 6-4.
6: Um confiante, mas nunca é fácil. Sente sempre um nervosismo extra, sobretudo jogar em casa e querer vencer pelos portugueses também. Mas faz parte. Como se costuma dizer, a pressão é um privilégio e é isso mesmo. É saber lidar com estes momentos e encará-los de uma maneira positiva e não de stress. Portanto, sinto-me muito feliz.
5: Se passar os quartos, Jaime chega a umas meias finais de um torneio ATP pela primeira vez e está confiante.
6: Sim, tenho boas hipóteses, será um jogo difícil, portanto agora é apenas aproveitar para descansar bem, recuperar mais um dia especial. É importante também desfrutar das vitórias e ir pensando dia a dia e não tanto se fizer meia-final, se...
5: Nos quartos de final vai juntar-se a Tiago Torres, os primeiros portugueses a conseguirem juntar-se nesta fase do torneio desde 2010. Tiago Torres é um velho amigo a quem deixa conselhos.
6: Tiago muito confiante a jogar bem, joguei pares ontem contra ele, senti que está com a mão afinada e sinto que tem boas hipóteses amanhã. Qualquer jogo a nível ATP é difícil, tem que se preparar da melhor maneira.
5: O português, número 2 nacional, com esta vitória vai conseguir o melhor ranking ATP da carreira e entrar no top 80.
0: Isto é válido para os dois portugueses em cena hoje no corte central do Clube Ténis do Estoril. O primeiro a jogar é Tiago Torres, ao meio-dia, frente ao francês Hugo Gaston. Depois, já mais para o fim da tarde, Jaime Faria vai defrontar o italiano Lorenzo Dardieri.
7: Foi a informação em simultâneo com a TSF.
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Com tudo a postos nesta manhã de sexta-feira, fechamos a semana dos Sons do Távor entre as 9 e as 10. Edição para este 24 de julho. Aguaceiros em geral fracos e dispersos no norte e centro, menos prováveis no interior. Descida de temperatura máxima em especial no interior do país. As máximas esperadas para hoje são estas: 27 para Lisboa, 24 para o Porto, 34 para Faro. Para Moimenta da Beira espera-se hoje uma máxima

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Bom, e vamos avançando nesta manhã de sexta-feira. Não se atrase, 9h36. A 24 de julho de outros tempos. Em 1923, Grécia, Bulgária e outros países que lutaram na Primeira Guerra Mundial assinavam o Tratado de Lausanne, estabelecendo as fronteiras da Turquia moderna. Em 1959, na abertura da Exposição Nacional Americana em Moscovo, o vice-presidente dos Estados Unidos, Richard Nixon, e o primeiro-ministro da União Soviética, Nikita Khrushchev, tinham um debate de cozinha. Há pouco escutávamos Tradição de Ouro, é pica, é alegria. Agora Linda Neto, é só IA.

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Ou daqui a pouco a habitual informação do horóscopo. Para já lembrar-lhe também que nasceram neste dia Simón Bolívar, Alexandre Dumas, Giuseppe Di Stefano e Jennifer López. Morreram neste dia Carlos Príncipe das Astúrias, Martin Van Buren, Peter Sellers e Doris Monteiro. O regresso à música com a dupla Henrique e Miguel. Vou beber, beber. Oh.

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0: Para saiba como vai ser o seu dia. É a habitual informação do horóscopo.
1: Ora, vamos lá para essa informação. Nativos de Carneiro, evita a todo custo envolvimentos passageiros. Peixes, conjuntura auspiciosa para novos passos sentimentais. Escorpião, bom dia para fazer escolhas e desenvolver afetos. Sagitário, esteja aberto a propostas, mas não aceite sem analisar. Gêmeos, peça ajuda apenas a pessoas em quem tenha absoluta confiança. Balança, enfrente problemas, evitando que eles cresçam. Capricórnio, viva o dia com muita segurança nos sentimentos. Caranguejo, é um dia de bons encontros e bons momentos. Leão, torna-se fácil trabalhar em equipa e gerir recursos. Touro, sente-se satisfeito e seguro na vida sentimental. As suas habilidades e potencialidades não chegam para contrariar a conjuntura. É para os nativos de Virgem. E finalmente, Aquário, pequenas alterações e pequenos gestos trazem melhorias. O relógio não perdoa, estamos bem perto das 10, é a altura de fecharmos, foram os sons do Távora, fechamos com ela, com a Carla Maria. Já a seguir, hora informativa.

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Dez horas, 6 minutos, é a hora informativa, edição da manhã para esta sexta-feira, dia 24. Daqui a pouco espreitamos os títulos em destaque nos jornais nacionais, revista de imprensa. Um pouco lá mais para a frente, passa por cá o Veríssimo Santos com a informação.

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1: Bom, vamos começar pelo JN Jornal de Notícias. Bebé morreu esquecida em carrinha da creche. Mãe deu alerta. Obras na Rábida ao mesmo tempo que as da VCI. Arranca em falso na Liga Europa. Benfica perde na Suíça por 2-1. Gondomar simula suicídio do namorado depois de o matar à facada. Verão, água do mar no norte está mais quente do que a do Algarve. Vila do Conde, feira dá prioridade ao que tem carimbo da Unesco. Investimento, contratos do Estado disparam e metade são ajustes diretos. Futebol Clube do Porto, incerteza à espera do que ditará o mercado. Do JN vamos passar para o Público. Governo já decidiu sair de 17 empresas. Grupo de Trabalho pede mais vendas. PSU, órfãos, vítimas de violência, desempregados mais protegidos. Médio Oriente, ataque dos Houthis faz disparar preço do petróleo. Executivo, administração interna é um triturador de ministros. Liga Europa, Benfica perde com o Santegala na estreia oficial de Marco Silva. Venezuela, um mês depois do terremoto, ainda se buscam mortos entre os escombros da tragédia. Finalmente o DN, Diário de Notícias. PS mantém-se à frente nas intenções de voto e chega ultrapassa AD. Nuno Palma, os fundos europeus tornam-nos um país de pedintes. Juntos pelo Futuro, novo movimento cívico junta moderados do PS, PSD e CDS. Alerta, unidades locais de saúde ainda não têm objetivos e financiamento aprovados para 2026. Tragédia, Venezuela continua a contar mortos um mês após duplo sismo que reforçou o poder da presidente. Liga Europa, Benfica não venceu nem convenceu na estreia oficial da época. Encarnados perderam com o Santegala por 2-1. Triplo salto antes do último salto. Nelson Évora tenta ser campeão nacional aos 42 anos.

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1: Os autarcas da Cime de Ouro debateram em Lamego as prioridades para a região. Os representantes dos 19 municípios debateram medidas para o desenvolvimento do Douro, incluindo a tributação do turismo fluvial. A cidade de Lamego acolheu a reunião número 200 do Conselho Intermunicipal da Comunidade Intermunicipal do Douro, Cime de Ouro, que juntou representantes dos 19 municípios da região para analisar os principais projetos em curso e definir prioridades de atuação. Entre os temas em destaque estiveram a preparação da Estratégia Integrada de Desenvolvimento do Douro 2028-2034, o balanço da reunião do Conselho Regional do Norte, realizada esta semana em Arcos de Valdevez, e a análise do Plano de Ação para a Gestão Sustentável e Valorização do Setor Vitivinícola da Região Demarcada do Douro. Os autarcas discutiram ainda a proposta de tributação do turismo fluvial no Rio Douro, que será alvo de concertação entre os municípios da comunidade intermunicipal. A reunião decorreu nas instalações da Lami Vinhos, em Lamego, um novo espaço dedicado à promoção e comercialização dos vinhos do Douro. 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A Associação Nacional de Municípios Portugueses alertou para a necessidade do Governo concretizar rapidamente os mecanismos de financiamento que permitam assegurar a continuidade das obras financiadas pelo Plano de Recuperação e Resiliência, PRR, que não estejam concluídas até agosto de 2026. O Presidente da ANMP, Pedro Pimpão, destacou que o mais relevante neste momento, a curto prazo, tem a ver com o PRR. O fim do PRR, em agosto de 2026, e também com aquilo que é o compromisso por parte do Governo de encontrar mecanismos de transição das obras do PRR que não estiverem concluídas até essa data. No final de uma reunião do Conselho Diretivo da ANMP, em Pombal, o responsável admitiu que os municípios veem o encerramento do PRR como uma das principais preocupações, a curto prazo, sublinhando a importância de garantir uma solução financeira que permita concluir os investimentos em execução. Pedro Pimpão frisou que importa encontrar uma solução para que as obras não parem e para que haja efetivamente uma continuidade do processo de execução dessas mesmas obras. O Presidente da Câmara Municipal de Pombal evidenciou que estão em causa investimentos considerados essenciais para as populações, sobretudo nas áreas da educação e da saúde. São obras fundamentais para a vida das comunidades, porque estamos a falar de centros de saúde e de escolas, sobretudo, que merecem realmente uma resposta efetiva por parte do Governo. Pedro Pimpão referiu ainda que a ANMP tem mantido um diálogo construtivo com o Governo, mas que chegou o momento de transformar intenções em soluções concretas. Importa agora concretizar para que haja uma transição normal das obras que não sejam concluídas no âmbito do PRR, mas que são importantes, que sejam mantidas e que são úteis para as comunidades. Questionado sobre eventuais novidades do Governo, o Presidente da Associação Nacional de Municípios Portugueses admitiu que existem avanços em alguns setores, embora persistam indefinições. Na área da habitação, indicou que a solução associada ao recurso ao empréstimo do Banco Europeu de Investimento está mais ou menos orientada. Quanto ao setor da educação, o Governo tem manifestado a intenção de integrar projetos não concluídos nos programas financiados pelo Portugal 2030, conforme adiantou também o Presidente da ANMP. Aquilo que foi transmitido por parte dos membros do Governo é que, ao nível da articulação com a CCDRs, está a ser feito um reajustamento do Portugal 2030 para integrar essas obras. Assim afirmou Pedro Pimpão, ressalvando que o processo ainda não está fechado. É um processo que ainda não está concretizado, existe apenas essa manifestação de intenção. Sobre a área da saúde, a Associação Nacional de Municípios Portugueses disse desconhecer qual será o modelo de financiamento a adotar para assegurar a conclusão dos projetos. Na saúde, ainda não sabemos qual é o mecanismo, sabemos que tem havido essa preocupação de encontrar uma solução, mas ainda não sabemos qual é. Pedro Pimpão destacou que é essencial que as autarquias conheçam rapidamente os instrumentos financeiros disponíveis para poderem refletir esses encargos no planeamento financeiro dos próximos anos. É muito importante nós sabermos qual será esse mecanismo para podermos integrar aquilo que são as nossas responsabilidades nos nossos exercícios orçamentais. Assim concluiu Pedro Pimpão. Enquanto a nós nos esmifram semana a semana os poucos euros que se gastam em abastecimentos necessários nas nossas viaturas, os lucros da Repsol dispararam 265% para 2,201 milhões de euros até junho. Os dados foram comunicados à Comissão Nacional de Mercado de Valores Mobiliários de Espanha. O lucro líquido ajustado da empresa, que mede o desempenho dos negócios, atingiu 2.711 milhões de euros, um aumento de 134,7% em relação ao ano anterior, num contexto global volátil e com tensões nos mercados de energia decorrentes da guerra do Irão. Os lucros da Repsol mais do que triplicaram até junho, em comparação com o período homólogo, com um total de 2.201 milhões de euros, mais 265%, refletindo assim a subida dos preços do petróleo bruto e dos derivados. No seu relatório de resultados, a multinacional espanhola atribui o aumento do lucro líquido ao impacto de um efeito positivo no património líquido de 823 milhões de euros, ao contrário da situação no primeiro semestre de 2025, quando era desfavorável em 400 milhões de euros devido à queda nos preços do petróleo bruto e derivados. Segundo informações divulgadas ao mercado, a Repsol, que não possui ativos no Médio Oriente, já destinou 2.400 milhões de euros no primeiro semestre do ano para aumentar os estoques e garantir a continuidade do fornecimento de energia. Em comunicado, a empresa revela que o Conselho de Administração aprovou um segundo programa de recompra de ações de até 500 milhões de euros, que se soma ao programa de 350 milhões já concluído. A empresa espera anunciar um terceiro programa de recompra no mês de outubro. Na mesma nota, o diretor executivo da empresa, Jorge João Imaz, afirmou que o conflito no Irão mostrou a importância da segurança do abastecimento e o papel essencial do petróleo e do gás para atender à procura global, sublinhando que a Repsol mantém o seu compromisso de atender às necessidades da sociedade, reforçando a produção de combustíveis e aplicando descontos adicionais aos seus clientes em um período crucial para o turismo espanhol. Pudera, com estes lucros, quem é que não faz festas? Entretanto, o preço do barril de Brent dispara mais de 4% devido a ataques no Irão. O Brent sobe para 98,45 dólares após nova ronda de ataques aéreos dos Estados Unidos da América contra o Irão, que encerrou o cessar-fogo acordado no mês de junho. O preço do barril de petróleo Brent, referência para as importações portuguesas, registrou então esta subida, nesta quinta-feira, em reação aos sucessivos ataques norte-americanos no Irão. Às 10h45, o Brent estava a valorizar 4,66%, alcançando os 98,45 dólares, depois de ter atingido um máximo intradiário de 98,75. Ao longo da semana, o preço do barril já tinha aumentado mais de 10 dólares. O WTI, referência do mercado norte-americano, também registrou uma subida de 3,93%, situando-se nos 90,24 dólares. Esta escalada ocorre após o Comando Central das Forças Armadas dos Estados Unidos anunciar o início de uma nova ronda de ataques aéreos contra o Irão, a 12ª desde o fim do cessar-fogo provisório. Em junho, Washington e Teherão tinham assinado um memorando de entendimento para estabelecer um cessar-fogo, desbloquear o Estreito de Hormuz e avançar com negociações sobre o programa nuclear iraniano. Contudo, o presidente dos Estados Unidos da América, Donald Trump, declarou há duas semanas o fim da trégua, alegando violações por parte do Irão. A Guarda Revolucionária do Irão mantém, por sua vez, ataques no Médio Oriente contra bases e interesses americanos, realizando bombardeamentos sobre países do Golfo, aliados dos Estados Unidos da América, como o Kuwait, o Bahrein, a Jordânia e o Qatar. Pelo que, com tudo isto, quem sabe se não vem aí mais uma subida nos preços da gasolina, do gasóleo e do gás.
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0: Olá, muito bom dia. Sejam todos muito bem-vindos à Rádio Ribatávora em Moimenta da Beira. Começa agora a primeira edição do dia do Espaço do Ouvinte. Espaço este que é feito por si e a pensar em si. Para pedir a música que mais gosta e se quiser fazer a sua dedicatória, já sabe, o número é o habitual 254-582-544. A frase, Santiago de Liumil, a melhor festa de sempre. Vamos já dar início e vamos até Valde Penela. Olá, bom dia.
7: Bom dia, menina Cristina.
0: Bom dia, menina Alice. Que vamos ouvir hoje?
7: Pois, vamos ouvir uma de parabéns.
0: Vamos, sim, senhor. E vamos dedicar a quem?
7: Vou dedicar para todos os ouvintes e participantes, mas hoje principalmente para a minha nora Nina, que está de parabéns. Para ela tudo de bom na vida, junto do marido, do filho e de todos quem ela mais gostar. Muito. Eu que o desejo é só.
0: E a frase?
7: Santiago em Liumil, a melhor festa sempre.
0: É isso mesmo. Um beijinho, bom fim de semana também. Obrigada.
7: Tchau.

0: vocês aí na rádio, ao Lucas e a toda a minha família.
1: Muito bem, vamos à frase.
0: Santiago de Liomil, a maior festa de sempre.
1: É isso mesmo, Márcio. Um abraço e bom fim de semana.
0: Igualmente.

0: Alfredo Soares, Portugal tem saudade, foi pedido feito pelo Márcio, que nos ouve em França. Não esquecer que hoje, dia 24, nas festas de Santiago em Liumil, temos a animação com o grupo Top 5. Já lhe vou falar mais à frente os restantes dias de festa. Vamos até Alvite. Olá, bom dia.
1: Bom dia, Cristina, como está?
0: Estou bem, Ondina, bem disposta?
1: Estou, graças a Deus, obrigada.
0: E que vamos ouvir?
1: Olha, um tema de parabéns.
0: Uhum.
1: Que vou dedicar para a nora da Alice de Valdepenela, com muito amor, com muito carinho. Que Deus, Nosso Senhor, lhe dê muita saúde, paz e tudo de bom para toda a família. E agora vai também um beijinho para si e oito

0: para o António Rocha e vamos à frase.
1: Vamos.
0: Santiago de Liomil, a melhor festa de sempre.
1: É isso mesmo, Ondina. Um beijinho. Bom fim de semana.
0: Outro. Obrigada igualmente.
1: Obrigada.

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0: Álvaro de Castro com o tema Parabéns. Foi o pedido feito pela Ondina que nos ouve em Alvite. Vamos para Val de Figueira. Bom dia.
1: Bom dia.
0: Bom dia, Hilda. Bom dia. Como está a Hilda? Bem disposta?
1: Estou sempre bem disposta, graças a Deus.
0: Ainda bem. E o que vamos ouvir hoje?
1: Vamos arreliar, depois passa.
0: O que vamos ouvir hoje?
1: Vamos ouvir a Diana Rodrigues.
0: E vamos dedicar a quem?
1: Olha, vou dedicar para todos os que estejam a ouvir, mas vai especialmente para a Dona Piedade em Paredes da Velha, a Dona Jeinha Lamego, Dona Ondina em Alvite, com um beijinho que ainda agora ouvi, todos os amizades em Mementa da Veira, para os meus conterrâneos, e para os universitariantes, muitos parabéns, para os lentinhos, vejo rápidas melhoras. E um beijinho para si, para o Sr. António Rocha, e pronto. Olha, um bom dia para todos.
0: E vamos à frase. Santiago.
1: Santiago do Rio Mil, a melhor festa de sempre.
0: É isso mesmo. Hilda, um beijinho. Bom fim de semana.
1: Obrigada, igualmente.
0: Obrigada.

0: Diana Rodrigues com os signos foi o pedido feito pela Hilda que nos ouve em Val de Figueira. E hoje as festas de Santiago em Leomil, hoje dia 24, temos a animação com o grupo Top 5. Amanhã, dia 25, grupo de baile Inseparáveis, seguindo-se os Supernova e pela noite dentro é a animação com o DJ Pedro Costa. Dia 26, banda Ritmo Jovem. Vamos até Pera Velha, bom dia.
1: Bom dia, menina Cristina, e bom dia, amigo António Rocha.
0: Bom dia.
1: E bom dia, Rádio Ribatávora.
0: Bom dia, Fernando. Hoje está ligado à eletricidade.
1: Está.
0: Que vamos ouvir hoje?
1: Hoje vamos ouvir uma música de parabéns para a dona da dona Alice, que conta muitos e bons junto da família de quem ela gosta. E olha, tudo bom pela vida fora. Pronto, que eu desejo ao Fernando.
0: Certo. E agora vamos à frase.
1: E a frase é...
0: Santiago
1: e Leomil é as melhores festas de sempre.
0: É isso mesmo, Fernando. Um abraço, bom fim
1: de
0: semana.
1: E bom fim de semana também para si e para toda a gente ver ao vivo.
0: Muito obrigada.
1: Aludinho, tchau.

0: O musical Rio Ave, parabéns e felicidades, foi o pedido feito pelo Fernando, que nos ouve em Pera Velha. 11 horas e 25 minutos, se quiser ouvir a música que mais gosta, já sabe, estou aqui à sua espera, é só ligar o 254-582-544. Vamos até Sepões, olá, bom dia.
1: Bom dia.
0: Glória.
1: Sim.
0: Que vamos ouvir?
1: Olha, é o Vídeo Santiago.
0: E vamos dedicar a quem?
1: Olha, as minhas colegas, a Fátima, a Armanda, a Angelina do Barral, a Sandra das Bombas, ao Jorge Gondomar e à Paula Moço. E para vocês e para quem estiver a ouvir.
0: Muito obrigada. Vamos à frase.
1: Uma ajuda na frase, faz favor.
0: Santiago de Liumil.
1: Santiago de Liumil.
0: A melhor festa.
1: A melhor festa de sempre.
0: Isso mesmo, Glória. Um beijinho e bom fim de semana.
1: Obrigada, igualmente, também para a senhora. Um beijinho.

0: Elvio Santiago ficou combinado, foi o pedido feito pela Glória que nos ouve em Sepões. Vamos lá recordar o que vai acontecer durante esta semana nas festas de Santiago em Leomil. Hoje, dia 24, animação com o grupo Top 5, dia 25, amanhã, grupo de baile Inseparáveis, seguindo-se os Supernova e pela noite dentro é animação com o DJ Pedro Costa. Dia 26, banda Ritmo Jovem. Vamos até Beira Valente, bom dia.
1: Bom dia.
0: Bom dia, Estela.
1: Sim, mas está bom, está bom.
0: Que vamos ouvir, Estela?
1: Vamos ouvir os Némanos, fazer o favor.
0: E vamos dedicar a quem?
1: Sim, dedicar um bom fim de semana, mas um bom fim de semana mesmo, para o meu marido, meu filho e sua namorada, minha mãe e minha irmã e meu amigo, para todos os lumilenses. Aqui também para o pessoal de Poder Valente, para o Pedro com um beijinho, para todos os ouvintes participantes, para toda a minha família onde quer que esteja, colegas de trabalho, e Tony e a Cristina.
0: Muito obrigada. Vamos à frase?
1: Vamos. Santiago de Leomil, a melhor festa de sempre.
0: É isso para mesmo,
1: eles,
0: Estela.
1: Para eles, um bom fim de semana.
0: Obrigada, um beijinho, bom fim de semana.
1: Bom dia,

0: E dobramos a hora ao som dos Némanos, pedido feito pela Estela que nos ouve em Beira Valente. Vamos para Gondomar Tarouca, bom dia.
1: Bom dia.
0: Lucas.
1: Sim.
0: Que vamos ouvir?
1: Vamos ouvir Bruno e Marrone com o tema Bijuteria.
0: E vamos dedicar a quem?
1: Para a minha mãe, para a minha tia Cátia, para o Justino e para o Cabelo, que ainda não tenha de caranguejos. Para a minha família, para o Jorge e para o Marcelo de Mãe, para vocês da rádio e para os ouvintes e participantes.
0: Muito obrigada. Vamos à frase?
1: Santiago de Liumila, a melhor festa de sempre.
0: É isso mesmo, Lucas. Um beijinho, bom fim de semana.
1: Até amanhã.

0: Bruno e Marron, com o tema Bijuteria, foi o pedido feito pelo Lucas, que nos ouve em Gondomar Tarouca. Tempo de recordar novamente as festas de Santiago 2026 em Liumil. Hoje, dia 24, teremos animação com o grupo Top 5. Dia 25, amanhã, grupo de baile com os Inseparáveis, seguindo-se os Supernova e, pela noite dentro, animação com o DJ Pedro Costa. Dia 26, banda Ritmo Jovem. Vamos até Sanfins. Olá, bom dia.
1: Bom dia.
0: Soraya.
1: Sim.
0: Bem disposta?
1: Sim.
0: Que vamos ouvir?
1: Bota Fogo no Terreiro.
0: E vamos dedicar a quem?
1: Ao meu pai, à minha mãe, à minha avó, aos meus tios e aos meus primos que se encontram em Portugal.
0: Muito bem, vamos à frase.
1: Uma ajudinha, por favor.
0: Santiago de Liumil.
1: Santiago de Liumil.
0: A melhor festa de sempre.
1: A melhor festa de sempre.
0: Um bom fim de semana, Soraya. Um beijinho. Obrigada.
1: Beijinho, tchau.

0: Amigos de sobreposta com Botafogo no terreiro foi o pedido feito pela Soraya que nos ouve em Sanfins. Um minuto e já estou de volta.
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0: É isso mesmo, compareça e divirta-se, porque Santiago de Liomil é a melhor festa de sempre e é para lá que vamos. Bom dia!
2: Olá, bom dia, Cristininha. Claro que sim!
0: Gabi!
2: É isso!
0: Que vamos ouvir?
2: O Bonga.
0: E vamos dedicar a quem?
2: Vou dedicar para o meu marido, para os meus filhos, para as minhas netinhas, para os meus genros, para a minha nora, que beijinho grande para eles, que os amo muito. Vai para todas as minhas amigas, não esqueço nenhuma, para elas, com um grande beijinho para elas todas. E vai para a Paulinha aqui, família, também com um beijinho para eles todos. E para ti, para o Tony, com um beijinho. Agora vamos à frase. Santiago de Liomil, a melhor festa de sempre.
0: É isso mesmo. Obrigada. Bom fim de semana. Um beijinho.
2: Bom fim de semana, Cristina.

0: No canto do olho foi o pedido feito pela Gabi que nos ouve em Liumil. Recordamos novamente as festas de Liumil para hoje, dia 24, animação com o grupo Top 5. Amanhã, dia 25, grupo de baile Inseparáveis, os Supernova. E pela noite dentro, animação com DJ Pedro Costa. Dia 26, banda Ritmo Jovem. Vamos até Sernancelho. Bom dia.
1: Bom dia, menina Cristina.
0: Bom dia, Cidália.
1: Estão tudo a brincar, hein?
0: Que vamos ouvir?
1: Jorge Loureiro, Do Céu Consigo Ver.
0: Vamos dedicar.
1: Ao meu marido, às minhas filhas, genros, netos e netas, a Sra. Elisete da Veiga, marido e filha, o Alberto Rabito, esposa e filha, genros e netos e netas, a Sra. Maria do Céu do Tânio, a Margarida, Mário Afonso e Paulo Cresce, e para vocês aí na rádio, um bom dia de trabalho e um bom fim de semana.
0: Muito obrigada. Vamos à frase.
1: Santiago de Liumil é a melhor festa de sempre.
0: É isso mesmo, Cidália. Beijinho, bom fim de semana.
1: Um beijão para a menina e para o Sr. António.
0: Obrigada.
1: Está segunda-feira.

0: Loureiro, estou no céu e daqui consigo ver, foi o pedido feito pela Cidália, que nos ouve em Sernancelho. Vamos para Liumil. Olá, bom dia.
1: Bom dia, minha alegria.
0: Bom dia, Paula. Que vamos ouvir hoje?
1: Olha, querida, gostava de ouvir o José Ricardo Merengue, para dedicar a toda a gente que me esteja a ouvir, em especial para ti e para o Tony e para a minha mãe.
0: Muito bem,
1: para não
0: obrigada.
1: Perdermos tempo. E agora vamos à frase.
0: Vamos.
1: Santiago de Liumil, a melhor festa de sempre.
0: É isso mesmo, um beijinho
1: um
0: e bom
1: beijinho
0: fim de semana.
1: Muito grande. Bom
0: obrigada.
1: Fim de semana.
0: E assim terminamos a primeira edição do Espaço do Ouvinte. Fique por aí, porque já a seguir vem o Melodia Viva. Até já.

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Relembramos as temperaturas que hoje se fazem sentir, sexta-feira, dia 24 de julho. Com máximas em Lisboa de 27 graus, Porto 24, Faro 34. Aqui por um momento da Beira máxima 25, mínima 13. Continuamos ao som da música portuguesa, Rebeca com o Beijinho Português. Boa tarde.

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Ruben Aguiar com a música do Gago. Vêm os comerciais e depois vem também José Cid com Portuguesa Bonita e Tony Carreira com A Minha Guitarra. É um gosto estar consigo, fazer-lhe companhia.

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1: E é o ponto final no Melodia Viva de hoje. Voltamos na próxima segunda-feira.

0: Muito boa tarde, são 13 horas. 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

0: Boa tarde, são 14 horas.
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Para todos, muito boa tarde e sejam bem-vindos à última edição desta semana do 1415 aqui na sua Rádio Ribatávora. Eu sou António Rocha e é um prazer estar na sua companhia. Sexta-feira, 24 de julho, fim de semana à porta. Revisão do modelo de apoio às artes foi aprovado em Conselho de Ministros.

possibilidade a ser financiada nos programas de apoio. O decreto-lei prevê novos programas de apoio às artes, incluindo apoio a novos criadores e à ação cultural externa, e alarga os domínios apoiados, nomeadamente às artes digitais, banda desenhada e arquivo. Bom, as primeiras de hoje, duas novidades, esta do Fernando Daniel, Emocional, a outra da Bárbara Bandeira, Manel.

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Anquilossauro de 155 milhões de anos, possível dinossauro mais completo de Portugal, identificado em Torres Vedras. Placas ósseas, espigões e um esqueleto quase completo emergem das arribas de Torres Vedras, naquela que poderá ser uma descoberta rara na paleontologia europeia. O fóssil, atribuído a anquilossauro do Jurássico Superior, apresenta um estado de conservação excepcional. A equipa de paleontólogos acredita que o achado poderá corresponder ao dinossauro mais completo encontrado até aos dias de hoje em Portugal.

Bom, já vem mais duas propostas em português, é claro, os 4:30 com Luís Trigacheiro, Quem Me Vê, e também Maria João, Sou Daquela Rua.

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14 horas, praticamente 38 minutos. Muito boa tarde, uma boa sexta-feira com a sua rádio. É o 14:15. Precisamente até às 15 em ponto, fechamos a semana. Daqui a pouco temos por cá os vizinhos e também a Margarida Vasconcelos. A beleza de uma família infeliz, por Mercé Rodoreda. Falamos de literatura, com várias personagens e várias perspectivas. Espelho Partido é o livro a que nos referimos. É um romance caleidoscópio em que reinam as intrigas, os segredos, a procura de amor e, com o tempo, a morte e o desalento. Falamos também do Centro Cultural de Belém, o CCB. O Estado reconhece exoneração sem fundamento. Francisca Carneiro Fernandes, afastada por Dalila Rodrigues, sem direito a indemnização, chegou a acordo com a tutela em maio. O Estado reconhece que a exoneração foi injustificada. É também notícia de que Juíza travou fusão da Paramount Warner Bros. Por 14 dias. Uma juíza federal emitiu uma ordem de restrição temporária que congela por 14 dias o negócio de 96 mil milhões de euros, audiência marcada para o dia 3 de agosto.

0: 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Maria Joana, Maria Joana. 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

Mário Cláudio tem novo livro, Fósforos Riscados no Vento, é o título de uma obra que reúne crónicas originalmente transmitidas na Antena 2. Dizer também que o livro já foi apresentado, na Invicta, pelo médico e investigador Sobrinho Simões. De saída, até às 15, temos primeiro Quinta de Bill e depois a Marisa Liz. Estamos de volta para a semana, como sempre, da segunda à sexta, entre as 14 e as 15. Daqui a pouco, há espaço musical com Cristina Ribeiro.

0: Boa tarde, são 15 horas.
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1: Neste ano letivo, estuda perto e chega longe. Em Moimenta da Beira tens à tua espera 4 cursos técnicos superiores profissionais, todos em regime pós-laboral. Assessoria e comunicação organizacional, intervenção social e comunitária, computação cloud, fruticultura e viticultura. São cursos superiores com 2 anos de duração, formação prática, estágio garantido e acesso sem necessidade de exames nacionais. Além disso, podes ainda beneficiar da oferta das propinas e da nova residência para estudantes. No final, podes prosseguir para uma licenciatura ou ingressar diretamente no mercado de trabalho qualificado. A primeira fase de candidaturas é até 26 de agosto para assessoria e comunicação organizacional, intervenção social e comunitária e computação cloud. Até ao dia 27 de agosto poderás também fazer a candidatura ao curso de fruticultura e viticultura. O ensino superior em Moimenta da Beira está à tua espera. Para quem gosta de desporto, mais concretamente triatlo, poderá deslocar-se até à barragem do Vilar nos próximos dias 1 e 2 de agosto para assistir ao vivo a provas de natação, ciclismo e corrida. No desporto, vem aí uma inovação no desenvolvimento das manifestações desportivas concelhias. Pela primeira vez, a natação, o ciclismo e a corrida vão unir-se num dos cenários mais emblemáticos do nosso território, a barragem de Vilar, dando vida a um desafio pensado para atletas, para o público e para os amantes do desporto. Algo novo está prestes a acontecer na nossa barragem e é já nos dias 1 e 2 de agosto. Prepara-te para viver ao vivo o primeiro triatlo da barragem do Vilar. As inscrições estão abertas 2 dias. 3 modalidades, 5 provas. Afinal, o que ontem era verdade, hoje é mentira. O IP3 reabriu ontem, às 15 horas, em Penacova. Os trabalhos de limpeza do pavimento, após o derrame de resina, permitiram a abertura da via pelas 15 horas. A Infraestruturas de Portugal anunciou a reabertura da circulação rodoviária no IP3, no sentido Viseu-Coimbra, entre o nó de Miro, ao quilómetro 64.3 e o nó de Penacova, ao quilómetro 60.7. Já há candidatos a secretário-geral da ONU e parece que as coisas não correram tão bem a António Guterres, dado que todos eles apontam para querer restaurar a credibilidade da organização. Sem favorito, claro, e com uma campanha pouco mobilizadora, a chilena Michelle Bachelet, a equatoriana Maria Fernanda Espinosa, o argentino Rafael Grossi, a costarricanha Rebecca Greenspan, a guianense Caroline Rodrigues Birket e o senegalês Macky Sall responderam durante quase 2 horas a perguntas. Os 6 candidatos ao cargo de secretário-geral da ONU defenderam na quinta-feira, num debate formal na sala da Assembleia Geral, a necessidade de restaurar a credibilidade de uma organização em crise a 1 semana do início oficial do processo de seleção. A questão inicial sobre o que os tornava a melhor escolha para o cargo, cada candidato destacou em 2 minutos os pontos fortes das respectivas candidaturas para enfrentar uma época marcada por conflitos, evocando experiências nacionais e internacionais e a capacidade de dialogar com todos. Todos concordaram no diagnóstico de uma ONU em crise financeira amplamente criticada e necessitada de aprofundar a reforma iniciada por António Guterres, que deixará o cargo a 31 de dezembro de 2026. Michelle Bachelet, ex-presidente do Chile e antiga alta comissária da ONU para os Direitos Humanos, destacou que não cederia à pressão de grandes países doadores e que afirmaria a sua autoridade moral, lembrando a sua longa experiência política e internacional. A equatoriana Maria Fernanda Espinosa, que já presidiu a Assembleia Geral da ONU, insistiu na prevenção de conflitos como princípio operacional e prometeu presença no terreno, evocando a sua carreira diplomática e política. Entretanto, o argentino Rafael Grossi, atual diretor da Agência Internacional de Energia Atómica, defendeu que o secretário-geral deve intervir quando qualquer Estado-membro provoca uma guerra, sublinhando a sua experiência em negociações nucleares e de segurança internacional. a costarricanha Rebecca Greenspan, secretária-geral da Conferência das Nações Unidas sobre Comércio e Desenvolvimento, afirmou que quer ver a ONU de volta à mesa dos cenários de conflito, apoiando-se na sua experiência em organismos multilaterais e na gestão de políticas económicas globais. A guianense Caroline Rodrigues Birkett, embaixadora junto da ONU e antiga ministra dos Negócios Estrangeiros da Guiana, sublinhou que o secretário-geral não tem o luxo de não agir e garantiu que seria a líder que tenta intervir em crises como as do Irão, o Haiti, o Sudão ou a República Democrática do Congo. O ex-presidente do Senegal, Macky Sall, prometeu restaurar a confiança nos primeiros 100 dias e tornar a ONU mais ágil e eficaz, apresentando-se como construtor de pontes, apoiado na sua experiência de liderança política e regional em África. O primeiro voto indicativo do Conselho de Segurança terá lugar a 30 de julho, em sessão privada e anónima. Serão necessários 9 votos sem veto dos 5 membros permanentes para que um candidato seja transmitido à Assembleia Geral, que fará a nomeação formal. O novo secretário-geral assumirá funções em 1 de janeiro de 2027. Richard Gowen, do International Crisis Group, considera que Grossi é frequentemente citado como favorito, mas não consolidou a corrida, enquanto Greenspan e Rodrigues Birkett têm também muitos apoiantes e a surpresa poderá vir de um candidato ainda não declarado. Mas também circulam outros nomes, incluindo o do presidente da FIFA, Gianni Infantino, que Donald Trump gostaria de ver à frente da ONU, segundo diz o New York Post, e que não pressupõe, desde logo, uma candidatura nem espontânea, nem muito credível, dados os últimos acontecimentos entre estes dois personagens no último Mundial de Futebol. Tradicionalmente, o cargo segue uma rotação geográfica e, desta vez, é reclamado pela América Latina, com muitos estados a defenderem igualmente que seja ocupado por uma mulher pela primeira vez na história da ONU. Guerra na Ucrânia ainda sem caminho rápido para um acordo. Marco Rubio, o secretário de Estado norte-americano, reuniu-se na capital das Filipinas com o seu homólogo russo, Sergei Lavrov, e aludiu ao impasse das negociações mediadas pelos Estados Unidos da América, classificando-as como infrutíferas no passado, mas garantindo que o presidente Donald Trump está comprometido com o processo se as condições mudarem para tornar isso possível. O desafio tem sido encontrar um fim que ambas as partes possam aceitar, disse Rubio, acrescentando que Washington está preparado para desempenhar esse papel caso surja a oportunidade. O encontro decorreu à margem da reunião anual de ministros dos negócios estrangeiros da Associação de Nações do Sudeste Asiático, em Manila, onde Rubio também se reuniu com o chefe da diplomacia chinesa, Wang Yi, e outros líderes. O diplomata norte-americano sublinhou que os Estados Unidos da América continuam focados na Ásia, apesar da intensificação do conflito com o Irão e da pressão sobre Cuba. Lavrov, após o encontro, evitou responder a perguntas de jornalistas, mas o Ministério Russo dos Negócios Estrangeiros afirmou que transmitiu a Rubio a inaceitabilidade de continuar a armar a Ucrânia e reiterou a disposição de Moscou para uma solução política e diplomática em linha com os entendimentos alcançados na cimeira entre Putin e Trump, no Alasca, em 2025, que, conforme se recordarão, obrigava os ucranianos a cederem e subjugando-os até a uma humilhação escusada em relação à Rússia. Rubio, por seu lado, disse que será necessário encontrar novas propostas e ideias aceitáveis para ambos os lados, mantendo-se o apoio militar norte-americano à Ucrânia através da NATO. Em paralelo, o presidente ucraniano, Volodymyr Zelensky, reiterou que a sua prioridade é retomar as negociações de paz. Contudo, os esforços diplomáticos dos Estados Unidos da América têm sido ofuscados pelo conflito com o Irão, que se agravou após o colapso de um cessar-fogo provisório. Termina hoje a segunda fase dos exames nacionais. A segunda fase dos exames nacionais termina assim, mas os alunos do ensino secundário terão em setembro outra oportunidade de melhorar as notas, numa época especial criada na sequência dos problemas registados na classificação dos exames da primeira fase. O último dia da segunda fase arranca às 9h30 com as provas de desenho A, física e química A e geografia, seguindo-se inglês às 14, não tendo sido divulgado o número de inscritos. Física e química A e geografia foram duas das quatro disciplinas em que o Júri Nacional de Exames identificou erros na parametrização das matrizes de classificação na primeira fase, obrigando à reclassificação de milhares de provas após a divulgação das pautas. Na sequência da reclassificação, 4.253 alunos viram a classificação de Geografia aumentar, enquanto 73 obtiveram uma nota inferior. Em Física e Química, 10.294 alunos melhoraram a classificação e 1.025 ficaram com uma nota mais baixa. Além da segunda fase, os alunos do 11º e 12º anos terão mais uma oportunidade para melhorar os resultados nos exames nacionais durante uma época especial que vai decorrer entre 3 e 8 de setembro. A época especial foi anunciada na sequência dos problemas com o processo de digitalização dos quase 300 mil exames realizados na primeira fase, que levaram a que muitos alunos não tivessem acesso atempado às suas notas. As inscrições para fazerem os exames na época especial decorrem entre 27 e 31 de julho e está aberta a todos os alunos elegíveis para a realização de provas na segunda fase, incluindo aqueles que as realizaram esta semana. Para os alunos que realizem exames na segunda fase e na época especial, será considerada a melhor classificação obtida, sendo a prova realizada em setembro equiparada para todos os efeitos à segunda fase. Apesar dos problemas reconhecidos pelo ministro Fernando Alexandre, o Governo manteve os calendários da primeira fase do Concurso Nacional de Acesso ao Ensino Superior, que termina a 6 de agosto, mas a abertura de uma época especial obrigou a adiar a segunda fase do concurso. A segunda fase do concurso decorrerá entre 24 de agosto e 20 de setembro, em vez de terminar em 2 de setembro, como estava inicialmente previsto. Ataques no Mar Vermelho agravam tensão no Médio Oriente e fazem subir combustíveis. O conflito entre o Irã e os Estados Unidos, iniciado a 28 de fevereiro, está a provocar oscilações nos preços dos combustíveis. Desde o início do mês, o gasóleo já subiu 19 cêntimos por litro e a gasolina 9 cêntimos e meio. Na passada segunda-feira, o gasóleo ficou em média mais caro 11 cêntimos e a gasolina 6 cêntimos. Só desde o início do mês, o litro do gasóleo disparou 19 cêntimos. No caso da gasolina, a subida acumulada é de 9 cêntimos e meio. Os preços dos combustíveis vão então voltar a aumentar na próxima semana. O gasóleo deve subir 6 cêntimos por litro e a gasolina 3 cêntimos. O Brent do Mar do Norte, que serve de referência às importações portuguesas, esteve na manhã desta quinta-feira a negociar acima dos 98 dólares por barril. É mais um dos sinais do agudizar do conflito entre o Irão e os Estados Unidos. Pelo que, prepare-se, as subidas ainda, possivelmente, não vão ficar por aqui.
0: Foi a informação regional com Veríssimo Santos.
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15 minutos nos separam das 16 horas. Para trás ficou a informação com Veríssimo Santos. Agora voltamos à música. Papas da Língua com DJ Fernando e o tema Eu Sei.

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E estamos a 2 minutos das 16 horas, significa que já a seguir vem a segunda edição do dia do Espaço do Ouvinte com António Rocha. Da minha parte é tudo, um resto de boa sexta-feira, bom fim de semana.

0: 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Boa tarde, são 16 horas. 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
0: 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Bom, tudo a postos, vamos a isso, edição da tarde, última da semana, fechamos o espaço do ouvinte, ligue-se a nós e peça o tema da sua preferência, pode começar a marcar o 254-582-544. A frase da tarde, neste verão, conforto e qualidade no seu lar, tem nome, Canal Beira. O telefone já tocou, atendemos a primeira participação, muito boa tarde.
5: Olá, muito boa tarde.
0: Ora, boa tarde, com quem falo?
5: A Maria da Conceição de Alexandre Beira.
0: Sim, senhora, e o que é que vamos ouvir hoje?
5: Aquela que lhe pedi.
0: Do Sol do Torrão.
5: Sim, o Sol do Torrão.
0: Para
5: uma rosa no jardim, não é?
0: Isso, uma rosa no jardim. Para dedicar a quem?
5: Para os meus filhos, noras, netos e bisnetos, à minha Joana, para quem me escuta em Vilhação da Beira, para todos os amigos e amigas, não esquecem do Mota e Família, para a Dona Isaura, para a Dona Ondina, Irondina, Dalvite e as melhoras da prima, e para todas as pessoas que me estiverem a ouvir, todos os amigos e amigas, e um bom fim de semana para todos. Para o senhor Paulo Teixeira e família, e para o senhor Serafim de Paço e para os trabalhadores lá atrás também. E para vocês aí na rádio, para a menina Cristina, e para vocês um bom fim de semana.
0: Sim, senhor.
5: E para todos os familiares que estão por todo lado, me estejam a ouvir.
0: Vamos à frase.
5: Neste verão, conforto e canalveira...
0: Não, conforto lar, e qualidade...
5: Qualidade...
0: No seu lar... No seu lar...
5: No celular tem nome Canalveira.
0: É mesmo. Sim, senhor, obrigado.
5: Então, um casal amigo que está a ouvir.
0: Bom fim de semana, tchau. Até à próxima. Obrigado.
5: Muito obrigada.
0: Sol do Torrão, uma rosa no jardim.

0: Sol do Torrão, uma rosa num jardim. Primeiro tema pedido na edição da tarde. Junte-se a nós para juntos fazermos esta hora de emissão até às 17. 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Olá, boa tarde.
1: Ah, muito boa tarde, jeitoso e companhia limitada.
0: Ora sim, senhor, Piedade Formoso em cabaços.
1: Olha, deixa as portas aí que você empurra-me que não bota aos tombos.
0: Vai aonde?
1: Você bota-me aos tombos, está com muita força.
0: Pronto, mas não, vá devagarinho, te faça o seu trabalhinho e amanhã é dia. Vamos embora. O que é que vamos ouvir?
1: Vamos ouvir Roberto Carlos, este cara sou eu.
0: Para dedicar a quem?
1: Olha, para mim e para si, ouvintes e participantes, para a Pia Vival Figueira, para a minha Sorinha de Amigo, para o marido, para os filhotes, para o neto, para Deus e Noraiana. E um bom fim de semana para todo mundo e para vocês, boa tarde, obrigado. E agora dê-me uma ajudinha, fazendo o favor.
0: Neste verão... Conforto e qualidade...
1: Conforto e qualidade sem nome,
0: no seu
1: Beira.
0: No seu lar...
1: No seu lar...
0: Agora o resto.
1: Sem nome, Canal Beira.
0: Agora está bem. Obrigado e bom fim de semana, Piedade. Obrigado.
1: Ok, tchau, tchau. Para ti também.

0: Roberto Carlos, esse cara sou eu. Primeiros minutos da edição da tarde. Ligue e peça o tema da sua preferência. 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Boa tarde.
1: Boa tarde, Tony.
0: Ora, está a ação em Moimenta. Hoje vamos ouvir o que é ação?
1: Fá de Belém.
0: Fafá de Belém, vermelho, pode ser?
1: Pode, sim, senhor.
0: Para dedicar a quem?
1: Toda a minha família, ouvintes e participantes, para a Dona Isaurinha e para ti, para a Cristininha, com um beijinho e um bom fim de semana.
0: Agora muito obrigado. Vamos lá.
1: Este verão, conforto e qualidade no celular, tem nome, Canal Beira.
0: É mesmo isso. Estamos conversados. Até segunda. Obrigado.
1: Tony, tchau.

0: Fado de Belém com vermelho. 254-582-544, espaço do ouvinte. 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O telefone toca e nós vamos atender. Olá, boa tarde.
1: Boa tarde, Zé Luís Castanha do Ouro.
0: Zé Luís, tudo bem por aí?
1: Tudo.
0: Vamos ouvir o quê?
1: Emanuel, felicidade.
0: Para dedicares?
1: À minha esposa Glória, que faz hoje mais uma risonha primavera, e para o Sr. António Rocha, com um forte abraço e um bom fim de semana, e para que estejam igual.
0: A frase?
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0: Obrigado, bom fim de semana, até segunda.
1: Bom fim de semana, até segunda, tchau.

0: Emanuel, com felicidade quando o telefone toca. Vamos avançando na edição da tarde. Já vamos saber quem está do outro lado para mais um pedido. 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Ora, boa tarde.
1: Boa tarde, António Rocha.
0: Rosarinho.
1: Em Lamego.
0: Em Lamego, que vamos ouvir?
1: Hélio Santiago, é fim de semana.
0: Para dedicar a quem?
1: Para dedicar à dona Ildebal Figueira, um beijinho para ela, para a dona Undina, para a dona Irundina, em Alvito, para a dona Arminda Emilejana do Monte, para a dona Piedade, para a dona Gorete, em Moimenta também, um beijinho para as duas. Eu acho que eu ouvi um bocadinho a dona Piedade.
0: Ouviu, sim, senhor.
1: Para a dona Odete de Arques e para o António Sobrinho, um beijinho para eles e para todas as meninas da rádio, não esqueçam da menina Cristina e a menina António Rocha. Um beijinho para todos, bom fim de semana e ajude-me a frase.
0: Neste verão, conforto e qualidade no seu lar.
1: Conforto e qualidade no seu lar tem nome. Canal Beira.
0: É, sim, senhor. Rosarinho, um bom fim de semana. Até segunda, obrigado.
1: Até segunda, obrigado a eu.

0: domingo.
1: 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Já vamos dobrar os primeiros 30 minutos com a próxima participação, com o próximo pedido. 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Ora, boa tarde.
2: Boa tarde.
1: Com quem falo?
2: Com Maria, de Vila Nova de Paiva.
1: Certo. Quero ouvir o quê?
2: José Malhou, a cara de cigano.
1: Para dedicar a quem?
2: A todos os meus colegas de trabalho, em especial aos dois rabugentos e ao chefe. Eles sabem quem são.
1: Sim, senhor. Vamos à frase.
2: Pode dar uma ajudinha, se faz favor.
1: Neste verão, conforto e qualidade
2: tem nome,
1: no seu lar,
2: cama Oliveira.
1: Não, vamos lá dizer isto outra vez.
2: Neste verão,
1: conforto e qualidade no seu lar,
2: tem nome, cama Oliveira.
1: É mesmo, obrigado e bom trabalho. Até à próxima,
2: obrigado. Boa tarde.

0: Cara de Cigana com José Malhoa, marca agora 254-582-544. 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Muito boa tarde.
1: Ora, muito boa tarde, Sr. António Dosta. Tudo bem consigo?
0: Está sim, senhor. E com o Nelinho?
1: Também estou a correr bem.
0: Pelo Arcozelo, Nelinho?
1: Sim.
0: Muito bem, que vamos ouvir?
1: Pimpinela do Pelido Campos.
0: Sim.
1: Para dedicar ouvintes, participantes, família e amigos.
0: A frase?
1: Pode-me dar uma ajudinha, se fosse possível.
0: Neste verão. Conforto e qualidade no seu lar.
1: Conforto e qualidade no seu lar tem nome, Canal Beira.
0: É mesmo. Obrigado, um abraço, bom fim de semana. Obrigado.
1: Obrigado, igualmente, bom trabalho, felicidades. Obrigado por tudo.

0: Pimpinela.
1: Queres a Pimpinela?
0: Ela... 16:36. 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Olá, boa tarde.
2: Boa tarde.
0: Isaura Encedielos.
2: É verdade.
0: Que vamos ouvir.
2: Vamos ouvir Jorge Loureiro.
0: É tudo por Deus.
2: Sim.
0: Para dedicar a quem?
2: Para dedicar aos meus filhos, netos, bisnetos, à Dona Maria da Conceição, à Dona Albina, à Dona Fernanda, à Dona Chãozinha, eu já ouvi um beijinho para ela, e para o Senhor Zé, e para você e para a Cristina.
0: Muito obrigado.
2: Um beijinho para todos.
0: Sim, senhor.
2: Ora, vamos à frase. Neste verão, conforto e qualidade no seu lar. Sem nome, Canaleira.
0: Está dito. Muito obrigado. Bom fim de semana.
2: Bom fim de semana.

0: 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Bom, estamos a entrar nos últimos 15 minutos da edição da tarde, última edição também desta semana do Espaço do Ouvinte. Muito boa tarde.
1: Boa tarde, António Rocha. Estava lá com o Zé Tarques. Sou de Alvar. Tenho uma criança de esperança chamada Aurora, que ela gosta muito de me ouvir.
0: Vamos ouvir o José Reza, não é?
1: Vamos ouvir o José Reza.
0: Sim.
1: Ouvir a família na Suíça, em Lisboa, e a minha filha Aurora e a família nos Perões, Perouca. Filhos em Dalmares, de Rainha do Lamego, para conseguir 15 bilhetes de abelha e para vocês aí, presente para bom.
0: Muito bem.
1: Senhores, nem ele também, olha. Então, olha, e bem para a frente.
0: Vamos.
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0: No seu lar, no seu lar, no seu lar.
1: Ai, no seu nome.
0: Tem nome.
1: Tem nome, que é Canal Beira.
0: Isso. Muito obrigado, minha amiga. Um bom fim de semana.
1: Tem o nome. Obrigada.
0: José Reza com a vozinha. É o Espaço do Ouvinte. Ainda vem a tempo, junte-se a nós.

O José reza. Estamos a 11 minutos das 17. 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Ora, muito boa tarde. Era mais alguém que estaria em linha, mas já não está. Pelo que a linha fica disponível para si. Se ligar agora, consegue falar comigo e pedir o tema da sua preferência. Ainda há tempo, entramos nos últimos 10 minutos. 254-582-544. Se ligar, ainda vai falar connosco, ainda vai pedir o tema da sua preferência. É o espaço do ouvinte na sua rádio. 254-582-544. Enquanto aguardamos que alguém ligue, escutamos o Tiago Maroto.

0: Portanto, já temos alguém em linha. Olá, boa tarde.
1: Muito boa tarde, Tony.
0: Agostinha em vida.
1: Em vida.
0: Que vamos ouvir.
1: Uma de parabéns.
0: Para dedicar a quem?
1: Vou dedicar aos meus filhos, aos meus genros, às minhas noras e aos meus netos. E à minha Sofia e o Ricardo. E aqui vai para a Fernanda de Vive, que estava ontem de parabéns.
0: Muito
1: daí
0: bem.
1: Ela um beijinho grande, quem diga é a Agostinha. E ela conta muitos anos ao lado do seu marido, quem mais ela gosta.
0: Vamos à frase.
1: Já dá-me uma ajudinha.
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0: Muito obrigado, Agostinho. Um bom fim de semana.
1: Bom fim de semana, tchau.
0: Nuno Portugal com parabéns. Ainda há tempo para uma última participação. Pode ser a sua.

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O relógio não perdoa, estamos de saída quanto a esta segunda edição de sexta-feira, dia 24 de julho. A promessa fica de voltarmos para a semana, como sempre, duas edições diárias, de segunda à sexta, 11, meio-dia, 16, 17. Foi o espaço do ouvinte. Boa tarde.

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1: 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Amém.

Bom, e vamos a isso, última edição da semana do Viva à Tarde. Os Rádio Macau vão reunir-se para dois concertos nos Coliseus de Lisboa e Porto, a 2 e 15 de outubro, respectivamente. Os concertos marcam o regresso do grupo aos palcos, um ano após terem juntado para um espetáculo especial na Casa de Pedra, em Lisboa, por ocasião dos 60 anos de Xana. Formados em 84, os Rádio Macau foram uma das bandas de maior sucesso do pop-rock português, sobretudo através de discos como O Elevador da Glória, que um júri elencado por alguns órgãos de comunicação social apontou como um dos 40 melhores discos portugueses dos últimos 40 anos. Os fãs já se podem

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1: Rui Veloso foi ilibado em tribunal das acusações que lhe imputou o músico Jorge Vadio, que exigia ao cantor de Porto Covo o pagamento de uma indemnização no valor de 1 milhão de euros. O caso remonta a fevereiro, data em que Jorge Vadio moveu um processo contra Rui Veloso, alegando que este sabotou intencionalmente e de má fé a sua carreira. Segundo Jorge Vadio, Rui Veloso terá quebrado um contrato verbal entre ambos que estipulava que Rui Veloso se encarregaria de promover, editar e publicar a obra de Vadio. De acordo com a juíza encarregue do caso, deu o processo como improcedente, mas sabe-se que Jorge Vadio vai correr da decisão.

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1: Maria Joana, Maria Joana.
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0: Sete e 36, vamos avançando até às 18 com o Viva à Tarde na sua rádio. Elder Broken Rules com Staring at the Sun. Depois temos novo single de Madonna com Dance Teria.

Entretanto, à boleia de Madonna, falamos de cinema, filmes que estrearam no dia de ontem. Vamos falar de dois que estrearam. Portuguese Love, com a produção de Murat Sener, Mustafa Assin e Enrat Güner, com a realização de Ismail San. Tem no elenco, entre outros, Cansu Ndere e Diogo Morgado. Yasmin, uma diretora de relações públicas, descobre que o novo lhe foi infiel. Segue o impulso do momento e embarca no primeiro avião que encontra, acabando por chegar a Lisboa. À chegada, perde a mala e os cartões de crédito são bloqueados. Acaba por ir ter uma pequena vila costeira, onde terá de partilhar uma casa de pedra alugada com o proprietário José. Outro dos filmes que estreou ontem entre nós, a comédia Anjo, comédia-drama, com a realização de Tony Gatiff, com Arthur, com Suzanne Albert e Mathieu Amalric nos principais papéis. Aos 60 anos, Anjo, um músico solitário, sente a necessidade de reencontrar e reconciliar com o seu velho amigo, Marco. Soleia, filha da sua antiga paixão e em plena revolta contra os tempos, junta-se a ele na sua jornada. E juntos irão reencontrar o caminho para a alegria. Para fechar mais uma sequência, vem a Adencool Gold com

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Snow Patrol com Kylie Minogue, disse Alarms em registro ao vivo e também música nova dos U2 com Street of Dreams. É assim que fechamos a edição desta sexta-feira, última da semana do Viva à Tarde, até às 18. Já a seguir temos Hora Informativa.

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0: pena, nesta altura, ouvir um ponto de situação feito há instantes pela Joana Rey, que é correspondente da TSF em Madrid.
1: São os piores incêndios de sempre na comunidade de Madrid. Mais de 6 mil hectares já arderam nos fogos que lavram há dois dias na região. Os incêndios, que começaram por ser três, já se uniram e formam agora uma frente única que avança sem controlo. As condições meteorológicas, com ventos fortes e rajadas superiores a 50 km/h e temperaturas muito elevadas, estão a complicar o combate ao fogo. E a situação pode complicar-se se a frente de Madrid se fundir com o incêndio de Ávila, que avança a grande velocidade. Mais de 40 mil pessoas foram afetadas, entre evacuados e confinados nas suas casas por razões de segurança. O Governo Central assumiu o comando das operações depois de decretar o estado de emergência nacional a pedido do Governo Regional de Madrid. O Executivo já pediu a Bruxelas a ativação do Mecanismo Europeu de Resposta e o envio de 4 aviões para ajudar a combater os incêndios. Nesta altura já trabalham no terreno 2 Canadair da Itália e 2 da Grécia. Mais de 1000 operacionais trabalham na zona para conseguir controlar a situação. As autoridades já avisam que as próximas horas continuarão a ser críticas.
0: Isto porque estes fogos continuam fora do controle dos bombeiros. O primeiro-ministro de Espanha, Pedro Sánchez, admite que há uma situação dramática em várias províncias do país. Além destes fogos em Madrid e em Ávila, há mais 9 incêndios no resto de Espanha que estão a mobilizar meios aéreos e por isso foi ativado o Mecanismo Europeu de Proteção Civil. Entre a região de Madrid e de Ávila, mais de 40 mil pessoas afetadas, retiradas de casa. Em França, há também notícia de uma situação muito difícil. Ontem tinham sido retiradas de casa 23 mil pessoas na região de Landes, no sudeste do país. Nesta tarde, uma informação de há pouco, foram retiradas mais 8 mil pessoas no sudeste do país. O presidente da Câmara diz que não tem notícia para já de feridos civis. Há bombeiros feridos, pelo menos 5, mas sem gravidade. A França também pediu ajuda através do Mecanismo Europeu de Proteção Civil para combater os incêndios que estão a atingir o país. No dia em que ficou formalmente criada a Universidade de Leiria e Oeste, que substitui o Instituto Politécnico, o Partido Livre, o PCP, o Bloco de Esquerda, o PAN e os Juntos pelo Povo vão pedir, todos, a apreciação parlamentar do decreto que criou esta Universidade de Leiria e Oeste. Em causa está a Escola Superior de Artes e Design das Caldas da Rainha. Os deputados consideram que o futuro desta escola artística, num modelo de ensino de sucesso, pode estar em causa por causa do processo de extinção do Politécnico de Leiria, Rita Carvalho Pereira.
2: Os partidos alegam que está em causa a destruição de um modelo pedagógico de êxito. É que, com a criação da Universidade de Leiria e Oeste, desaparece o Instituto Politécnico de Leiria e os deputados estão preocupados que não tenha sido acautelado o caso da Escola Superior de Artes e Design das Caldas da Rainha. Até aqui pertencia ao Politécnico. O decreto que cria a nova universidade salvaguarda a natureza politécnica do ensino nos casos da Escola Superior de Saúde e da nova Escola Superior de Técnicos Especializados, mas a Escola de Artes e Design das Caldas foi deixada de fora. Insistem os partidos, sem justificação nem avaliação do impacto que isso terá sobre o ensino artístico. Lembrando que o diploma foi aprovado sem que tenham sido ouvidos os sindicatos. Livre, PCP, Bloco de Esquerda, PAN e JPP afirmam que há consequências graves para os profissionais da escola. Mais de 3/4 dos 200 professores ficam em situação de incerteza e os 200 convidados ficarão mesmo sem receber salário até meados de setembro, quando a universidade toma o lugar do Politécnico. Os partidos alertam ainda para os efeitos a nível pedagógico, com riscos de degradação das condições de ensino e quanto ao cumprimento dos planos curriculares e das avaliações. Os deputados lembram que a escola é uma referência nacional e internacional, além de um dos pilares das Caldas da Rainha para o Estatuto de Cidade Criativa da Unesco. Pedem por isso que a Assembleia da República faça uma apreciação parlamentar. Poderão fiscalizar o decreto-lei do governo e fazer alterações para salvaguardar o ensino artístico nas Caldas.
0: Está no final de junho. junho, a direção da Escola Superior de Artes e Design das Caldas da Rainha tinha apresentado admissão insatisfeita por não ter sido incluída esta escola na nova Universidade de Leiria e Oeste. Um movimento de professores apresentou uma denúncia à Comissão Nacional de Proteção de Dados e está a pedir a abertura de um inquérito ao processo de classificação digital dos exames nacionais e provas finais, porque acredita que existem irregularidades. Este movimento de professores analisou os documentos e, com base em relatos de professores classificadores, o movimento identificou 8 grupos de irregularidades. Um deles diz respeito, por exemplo, à empresa externa contratada para tratar da plataforma de distribuição e classificação dos exames e que a queixa entende ter sido uma subcontratação crítica sem garantias de segurança que tenham sido demonstradas. Nesta queixa, à qual a Agência Lusa teve acesso, este movimento cívico de professores sustenta que o novo modelo de classificação digital levanta dúvidas quanto às garantias de proteção dos dados pessoais, não só dos alunos, mas também dos professores classificadores, e por isso está a pedir a intervenção urgente da Comissão Nacional de Proteção de Dados. Este movimento chama-se MetaProf, pede à Comissão que abra um inquérito ao tratamento de dados pessoais neste processo de digitalização, distribuição e classificação eletrónica dos exames nacionais e provas finais do nono ano, alegando que existem irregularidades, indícios e omissões que podem ser violações do Regulamento Geral sobre a Proteção de Dados. Um caderno de encargos de obras em Portugal que deixa satisfeita a Ordem dos Engenheiros. O bastonário Fernando Almeida Santos encara a frente de obras públicas que vão ser feitas a reboque do novo aeroporto de Lisboa como um motor para reter em Portugal o talento da engenharia formada nas escolas nacionais. As obras vão arrancar, são estruturantes, e mesmo que não existisse o novo aeroporto de Lisboa, Fernando Almeida Santos, em declarações à TSF, diz que mesmo assim essas obras seriam estruturantes para o país.
3: Linha de alta velocidade, terceira travessia do Tejo e ligação de alta velocidade à fronteira de Caia e Madrid sejam exclusivamente feitas pela existência de um aeroporto naquela localização. Isso não existe, isso é uma leitura absolutamente desajustada do que é o território e não tem absolutamente nada a ver. Se não se fizesse um aeroporto, as infraestruturas eram na mesma necessárias. Portugal anda há mais de 20 anos sem fazer investimentos estruturantes em si próprio. Nós levamos mais de 20 anos de atraso relativamente à União Europeia na alta velocidade. Por exemplo, somos o único país da Europa que não tem 1 quilómetro de alta velocidade.
0: O bastonário da Ordem dos Engenheiros acredita que o investimento vai ter retorno. Já o professor da Faculdade de Engenharia da Universidade do Porto, Álvaro Costa, considera que as estimativas de custo são agora bastante mais reais do que aquelas que foram feitas pela Comissão Técnica Independente e que este académico classifica como irrealistas. Um dos pressupostos que Álvaro Costa defende é que a obra, para ser bem feita, tem ritmo próprio.
4: Agora é que nós sabemos o custo, agora é que nós sabemos o prazo e agora é que nós sabemos as procuras para que o aeroporto está dimensionado. E o prazo aqui determina o interesse, digamos, do Estado em fazer o aeroporto e, no caso, a expansão. Portanto, no fundo, o prazo que a Vinci está a pôr para a construção implica que vai demorar muitos anos a fazer o aeroporto.
0: Muitos anos até estar pronto. O aeroporto novo de Lisboa vão ser 11 anos. Deve estar concluído em 2037, com um custo estimado de 9 mil milhões de euros. O professor Álvaro Costa, nestas declarações ao jornalista da TSF, Fátima Valente, sublinha, no entanto, que ao contrário do que o governo tem dito, o contribuinte vai acabar por ter de pagar pelo novo aeroporto, nem que seja de maneira indireta, com o alargamento do prazo da concessão por mais 30 anos.
4: O Estado, neste momento, pelo que eu percebo, está a pensar em renegociar a concessão com a Vinci. E agora vamos ver como é que vai ser este processo negocial. Portanto, se chegar a acordo com a Vinci, Portanto, a Bansi está a exigir o aumento de taxas e o prolongamento da concessão por 30 anos. Agora vamos assustar, acha que isso é justificável, se é razoável, se consegue outra forma de acordo, ou se...

0: Costa, professores da Faculdade de Engenharia da Universidade do Porto. O Instituto da Segurança Social garante que a creche de Almada, que está ligada à morte da bebé, esquecida ontem dentro do carro, cumpria todos os critérios de funcionamento e remete o caso para a investigação que está em curso às mãos da Polícia Judiciária. A Segurança Social, citada pela Agência Lusa, refere que se trata de um colégio privado com autorização de funcionamento para 54 crianças e revela que em setembro do ano passado foi alvo de uma visita de acompanhamento técnico sem pré-aviso. Aconteceu dia 30 de setembro. Segurança Social afirma que estava tudo em ordem. A creche apresentava um funcionamento regular com instalações e serviços que cumpriam todas as necessidades das crianças. No Estádio da Luz, por esta hora, um jogo amigável do Benfica com o Belenenses, um dia depois da derrota na Suíça para a qualificação da Liga Europa. Bruno Sousa Ribeiro, neste amigável, o Benfica está já em vantagem.
1: Marcou logo aos dois minutos, excelente entrada da equipa comandada por Marco Silva. Estamos com 11 minutos, o Benfica vence com um golo de Anísio Cabral. Excelente jogada, excelente triangulação no ataque do Benfica entre João Rego, José Neto e Anísio. José Neto na assistência e Anísio Cabral à boca da baliza só teve de encostar. Tudo à espera de ver Jorge Duran, o mais recente reforço do Benfica, mas vão ter de esperar este imensos adeptos que estão aqui hoje esta tarde no Estádio da Luz, porque o colombiano começa o jogo no banco. É um 11 totalmente diferente daquele que jogou ontem na Suíça. Nenhum dos titulares vai jogar hoje, ainda assim três dos suplentes que entraram ontem na Suíça jogam de início. Enzo Baranek-Cheia, João Rego e Ivanovic estão neste momento em campo às ordens de Marco Silva. Destaca ainda para os primeiros minutos de Tomás Araújo e também de Amarse Dedits. Os dois são titulares na equipa do Benfica. Vamos então ordenar o 11 de Marco Silva com Samuel Soares na baliza, Amar Dedits, Tomás Araújo, Rui Silva e José Neto. Meio campo mais recuado para Enzo Barrenechea e João Rego, mais à frente Gonçalo Moreira e no ataque Gianluca Prestiani, Ivanovic e Anísio Cabral, o autor do único golo destes primeiros instantes. Como disse, muito público nas bancadas, o terceiro anel está fechado, mas sobretudo as bancadas centrais estão apinhadas de gente, diria que para um jogo particular, cerca de 20 mil pessoas seguramente estão hoje no Estádio da Luz. Muitos adeptos também do Belenenses, algumas centenas, no relvado em ótimas condições. Recordamos que o relvado do Estádio da Luz é novo e está de facto em excelentes condições. Uma última nota, Luís Presas também foi lembrado esta tarde no Estádio da Luz, momento de emoção quando foi feito um minuto de silêncio. Atualizamos então tempo e resultado no Estádio da Luz. Benfica 1, Belenenses 0, marcou Anísio Cabral logo no início da partida.
0: É um desafio amigável que vai continuar a ser acompanhado pelo repórter da TSF, Bruno Sousa Ribeiro.

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18:25. Boa tarde, hora informativa, segunda edição para esta sexta-feira, 24 de julho. Dentro de alguns instantes, vamos ter informação com o Veríssimo Santos para trás do simultâneo da hora certa com a TSF.

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2: 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Para quem gosta de desporto, mais concretamente triatlo, poderá deslocar-se até à barragem do Vilar nos próximos dias 1 e 2 de agosto para assistir ao vivo a provas de natação, ciclismo e corrida. No desporto, vem aí uma inovação no desenvolvimento das manifestações desportivas concelhias. Pela primeira vez, a natação, o ciclismo e a corrida vão unir-se num dos cenários mais emblemáticos do nosso território, a barragem de Vilar, dando vida a um desafio pensado para atletas, para o público e para os amantes do desporto. Algo novo está prestes a acontecer na nossa barragem e é já nos dias 1 e 2 de agosto. Prepara-te para viver ao vivo o primeiro triatlo da barragem do Vilar. As inscrições estão abertas 2 dias. 3 modalidades, 5 provas. Afinal, o que ontem era verdade, hoje é mentira. O IP3 reabriu ontem, às 15 horas, em Penacova. Os trabalhos de limpeza do pavimento, após o derrame de resina, permitiram a abertura da via pelas 15 horas. A Infraestruturas de Portugal anunciou a reabertura da circulação rodoviária no IP3, no sentido Viseu-Coimbra, entre o nó de Miro, ao quilómetro 64.3 e o nó de Penacova ao quilómetro 60.7. Já há candidatos a secretário-geral da ONU e parece que as coisas não correram tão bem a António Guterres, dado que todos eles apontam para querer restaurar a credibilidade da organização. Sem favorito, claro, e com uma campanha pouco mobilizadora, a chilena Michelle Bachelet, a equatoriana Maria Fernanda Espinosa, o argentino Rafael Grossi, a costarricanha Rebecca Greenspan, a guianense Caroline Rodrigues Birket e o senegalês Macky Sall responderam durante quase 2 horas a perguntas. Os 6 candidatos ao cargo de secretário-geral da ONU defenderam na quinta-feira, num debate formal na sala da Assembleia Geral, a necessidade de restaurar a credibilidade de uma organização em crise a 1 semana do início oficial do processo de seleção. A questão inicial sobre o que os tornava a melhor escolha para o cargo, cada candidato destacou em 2 minutos os pontos fortes das respectivas candidaturas para enfrentar uma época marcada por conflitos, evocando experiências nacionais e internacionais e a capacidade de dialogar com todos. Todos concordaram no diagnóstico de uma ONU em crise financeira amplamente criticada e necessitada de aprofundar a reforma iniciada por António Guterres, que deixará o cargo a 31 de dezembro de 2026. Michelle Bachelet, ex-presidente do Chile e antiga alta comissária da ONU para os Direitos Humanos, destacou que não cederia à pressão de grandes países doadores e que afirmaria a sua autoridade moral, lembrando a sua longa experiência política e internacional. A equatoriana Maria Fernanda Espinosa, que já presidiu a Assembleia Geral da ONU, insistiu na prevenção de conflitos como princípio operacional e prometeu presença no terreno, evocando a sua carreira diplomática e política. Entretanto, o argentino Rafael Grossi, atual diretor da Agência Internacional de Energia Atómica, defendeu que o secretário-geral deve intervir quando qualquer Estado-membro provoca uma guerra, sublinhando a sua experiência em negociações nucleares e de segurança internacional. A costarricanha Rebecca Greenspan, secretária-geral da Conferência das Nações Unidas sobre Comércio e Desenvolvimento, afirmou que quer ver a ONU de volta à mesa dos cenários de conflito, apoiando-se na sua experiência em organismos multilaterais e na gestão de políticas económicas globais. A guianense Caroline Rodrigues Birkett, embaixadora junto da ONU e antiga ministra dos Negócios Estrangeiros da Guiana, sublinhou que o secretário-geral não tem o luxo de não agir e garantiu que seria a líder que tenta intervir em crises como as do Irão, o Haiti, o Sudão ou a República Democrática do Congo. O ex-presidente do Senegal, Macky Sall, prometeu restaurar a confiança nos primeiros 100 dias e tornar a ONU mais ágil e eficaz, apresentando-se como construtor de pontes, apoiado na sua experiência de liderança política e regional em África. O primeiro voto indicativo do Conselho de Segurança terá lugar a 30 de julho, em sessão privada e anónima. Serão necessários 9 votos sem veto dos 5 membros permanentes para que um candidato seja transmitido à Assembleia Geral, que fará a nomeação formal. O novo secretário-geral assumirá funções em 1 de janeiro de 2027. Richard Gowen, do International Crisis Group, considera que Grossi é frequentemente citado como favorito, mas não consolidou a corrida, enquanto Greenspan e Rodrigues Birkett têm também muitos apoiantes e a surpresa poderá vir de um candidato ainda não declarado. Mas também circulam outros nomes, incluindo o do presidente da FIFA, Gianni Infantino, que Donald Trump gostaria de ver à frente da ONU, segundo diz o New York Post, e que não pressupõe, desde logo, uma candidatura nem espontânea, nem muito credível, dados os últimos acontecimentos entre estes dois personagens no último Mundial de Futebol. Tradicionalmente, o cargo segue uma rotação geográfica e, desta vez, é reclamado pela América Latina, com muitos Estados a defenderem igualmente que seja ocupado por uma mulher pela primeira vez na história da ONU. Guerra na Ucrânia ainda sem caminho rápido para um acordo. Marco Rubio, o secretário de Estado norte-americano, reuniu-se na capital das Filipinas com o seu homólogo russo, Sergei Lavrov, e aludiu ao impasse das negociações mediadas pelos Estados Unidos da América, classificando-as como infrutíferas no passado, mas garantindo que o presidente Donald Trump está comprometido com o processo se as condições mudarem para tornar isso possível. O desafio tem sido encontrar um fim que ambas as partes possam aceitar, disse Rubio, acrescentando que Washington está preparado para desempenhar esse papel caso surja a oportunidade. O encontro decorreu à margem da reunião anual de ministros dos negócios estrangeiros da Associação de Nações do Sudeste Asiático, em Manila, onde Rubio também se reuniu com o chefe da diplomacia chinesa, Wang Yi, e outros líderes. O diplomata norte-americano sublinhou que os Estados Unidos da América continuam focados na Ásia, apesar da intensificação do conflito com o Irão e da pressão sobre Cuba. Lavrov, após o encontro, evitou responder a perguntas de jornalistas, mas o Ministério Russo dos Negócios Estrangeiros afirmou que transmitiu a Rubio a inaceitabilidade de continuar a armar a Ucrânia e reiterou a disposição de Moscou para uma solução política e diplomática em linha com os entendimentos alcançados na cimeira entre Putin e Trump, no Alasca, em 2025, que, conforme se recordarão, obrigava os ucranianos a cederem e subjugando-os até a uma humilhação escusada em relação à Rússia. Rubio, por seu lado, disse que será necessário encontrar novas propostas e ideias aceitáveis para ambos os lados, mantendo-se o apoio militar norte-americano à Ucrânia através da NATO. Em paralelo, O presidente ucraniano, Volodymyr Zelensky, reiterou que a sua prioridade é retomar as negociações de paz. Contudo, os esforços diplomáticos dos Estados Unidos da América têm sido ofuscados pelo conflito com o Irão, que se agravou após o colapso de um cessar-fogo provisório. Termina hoje a segunda fase dos exames nacionais. A segunda fase dos exames nacionais termina assim, mas os alunos do ensino secundário terão em setembro outra oportunidade de melhorar as notas, numa época especial criada na sequência dos problemas registados na classificação dos exames da primeira fase. O último dia da segunda fase arranca às 9h30 com as provas de desenho A, física e química A e geografia, seguindo-se inglês às 14, não tendo sido divulgado o número de inscritos. Física e química A e geografia foram duas das quatro disciplinas em que o Júri Nacional de Exames identificou erros na parametrização das matrizes de classificação na primeira fase, obrigando à reclassificação de milhares de provas após a divulgação das pautas. Na sequência da reclassificação, 4.253 alunos viram a classificação de geografia aumentar, enquanto 73 obtiveram uma nota inferior. Em física e química A, 10.294 alunos melhoraram a classificação e 1.025 ficaram com uma nota mais baixa. Além da segunda fase, os alunos dos 11º e 12º anos terão mais uma oportunidade para melhorar os resultados nos exames nacionais durante uma época especial que vai decorrer entre 3 e 8 de setembro. A época especial foi anunciada na sequência dos problemas com o processo de digitalização dos quase 300 mil exames realizados na primeira fase, que levaram a que muitos alunos não tivessem acesso atempado às suas notas. As inscrições para fazerem os exames na época especial decorrem entre 27 e 31 de julho e está aberta a todos os alunos elegíveis para a realização de provas na segunda fase, incluindo aqueles que as realizaram esta semana. Para os alunos que realizem exames na segunda fase e na época especial, será considerada a melhor classificação obtida, sendo a prova realizada em setembro equiparada para todos os efeitos à segunda fase. Apesar dos problemas reconhecidos pelo ministro Fernando Alexandre, o Governo manteve os calendários da primeira fase do Concurso Nacional de Acesso ao Ensino Superior, que termina a 6 de agosto, mas a abertura de uma época especial obrigou a adiar a segunda fase do concurso. A segunda fase do concurso decorrerá entre 24 de agosto e 20 de setembro, em vez de terminar em 2 de setembro, como estava inicialmente previsto. Ataques no Mar Vermelho agravam tensão no Médio Oriente e fazem subir combustíveis. O conflito entre o Irão e os Estados Unidos, iniciado a 28 de fevereiro, está a provocar oscilações nos preços dos combustíveis. Desde o início do mês, o gasóleo já subiu 19 cêntimos por litro e a gasolina 9 cêntimos e meio. Na passada segunda-feira, o gasóleo ficou em média mais caro 11 cêntimos e a gasolina 6 cêntimos. Só desde o início do mês, o litro do gasóleo disparou 19 cêntimos. No caso da gasolina, a subida acumulada é de 9 cêntimos e meio. Os preços dos combustíveis vão então voltar a aumentar na próxima semana. O gasóleo deve subir 6 cêntimos por litro e a gasolina 3 cêntimos. O Brent do Mar do Norte, que serve de referência às importações portuguesas, esteve na manhã desta quinta-feira a negociar acima dos 98 dólares por barril. É mais um dos sinais do agudizar do conflito entre o Irão e os Estados Unidos. Pelo que, prepare-se, as subidas ainda, possivelmente, não vão ficar por aqui.
1: Foi a informação regional com Veríssimo Santos.

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0: Maria Joana, Maria Joana. 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